0: de ver que as famílias também estão preocupadas com o lado espiritual de seus filhos, não?
1: Interesante, después de todo, todas las actividades que se realizan. Pero paralelamente también tienen algunos cursos, algunos talleres, seguramente con, supuestamente digo esto, con las mamás de los chicos, ¿no? ¿Estos talleres siguen llevándose adelante o es que es temporalmente en la gestión?
0: Não, é talher que está permanente, invitamos a comunidade também está aberta, é o talher de beleza, que são aos martes e jueves, de 1h30 a 4h30. Às vezes quer até um pouquinho mais, porque depende de módulo. Por exemplo, ahorita tem módulo que é de permanente, às vezes sai um pouco mais do horário, porque tem que esperar que as coisas hagam um efeito, lavar a cabeça e ver o resultado, não? Isso está aberto. Custa 100 bolivianos a inscrição e a mensalidade também é 100 bolivianos. A professora é uma professora muito capacitada, aquela professora Hilda Savala, que tem já seu próprio salão, bem conhecido em Monteiro, ha sido uma aluna e hoje está aqui apoiando. E há uma coisa muito positiva dele, abro para todas as pessoas. A beleza é como a moda. Cada ano cambia. E ele tem essa virtude, ele está sempre atualizada, sabe os câmbios que há e também leva a las alunas, a las feiras, a las coisas, mostra os materiais, as possibilidades, tudo isso. Então, é um talher que, afinal, muitas já têm no seu próprio salão, como ele. Outros trabalham em outros salões, então se vale a pena.
1: Le agradecemos muchísimo la información de todas las actividades que van recogiendo en esta gestión 2026. Seguramente en otra ocasión vamos a estar visitando nuevamente para seguir todos los movimientos que tiene este comedor Etatúnel, que está en la zona de la Floresta. Esa es la nota desde Radio María Auxiliadora a cargo de Delfín Torres. Será hasta la próxima.
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